0: Bunun üzerine kendisi çalışıyor mu? Bununla ilgili mesai harcıyor mu özel olarak?
1: A maioria das pessoas se considera como um meio defensivo, mas ela assistiu os jogos seus e viu que ofensivamente também tem muito talento, tem talento para
0: Para
1: fazer
0: jogar na frente.
1: coisas boas no, ofensivamente. Você